0: material em blocos de concreto oferece uma alternativa de destinação tecnicamente viável. Isso representa uma lógica de economia circular.
1: Acompanhe a pesquisa na página da Universidade Federal de Lavras. E esse foi o Ciência na Prática, com produção de Warby Calil e edição de Edinaldo Júnior.

a Positividade FM 104.5 na internet durante a Voz do Brasil. Depois de Deep Sound, que arrebentou todas as quintas a partir das 8 da noite. Fomos aí de Nelly Furtado, I'm Like a Bird, TV U2, One. E agora, Engenheiros do Havaí. Positividade 922. Infinita Highway.

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Supa Dupa Love. Are You Digging On Me? Uma regravação de... Pode falar. De 1975, de... Sugar. Sugar Billy. Informações aqui do Juan DJ, que arrebentou hoje no Ipsaud da Positividade. Todas as quintas, você vai gostar muito. Eu curti bastante. Todas as quintas, wait a minute, a partir das

Já chamei o síndico, Tim Maia. 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É. 104.5, 9 e 44. W.

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obrigado. Samuel!

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1: Bom dia para você com muita positividade. De agora até às 7 da manhã, o melhor da música nacional. Aqui em 104.5. Informação e música brasileira. 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
1: Olá, muito bom dia para você que está ligado aqui na Positividade FM. Eu sou Marcos Soares. Trago para você a partir de agora as notícias de hoje do Atualizando. O Banco Central proibiu a inclusão de propagandas, ofertas comerciais e links nos comprovantes de pagamentos do Pix. A medida busca manter o documento exclusivamente como registro de transação e reduzir o risco de golpes com links fraudulentos. A nova regra também aprimora o processo de contestação de fraudes pelo Mecanismo Especial de Devolução, o MED, com informações mais claras para os usuários. As mudanças foram publicadas nesta quinta-feira e entram em vigor em 1º de março de 2027. 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Daqui a pouco tem mais uma Atualizando.
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2: A Assembleia Legislativa do Rio aprovou em segunda discussão um projeto que amplia as regras de avaliação por títulos em concursos públicos estaduais. A proposta segue agora para sanção ou veto do governo do estado. Se virar lei, poderão contar pontos, por exemplo, uma segunda graduação, pós-graduação, mestrado, doutorado e experiência comprovada em serviço voluntário. A avaliação continuará sendo apenas classificatória e não poderá eliminar candidatos. As novas regras, se sancionadas, só valerão para concursos com editais publicados 90 dias após a entrada em vigor da lei. 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Daqui a pouco tem mais uma Atualizando.
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1: Ótima manhã para você aqui na Positividade. Tá saindo em direção à Zona Sul. Atenção nos acessos ao Rebouças. Tem problemas no elevado Paulo de Fronten Motorista. Já vai perdendo um tempo considerável. Pelo Santa Bárbara, eu observo melhores condições. Informações da região da Zona Sudoeste, Zona Oeste. Você que geralmente pega Grajaú, Jacarepaguá, Rua Tirol agora não é uma boa opção. Para quem tá saindo da Barra, ainda pela Ayrton Senna, linha amarela é a melhor alternativa. Apesar do trânsito mais intenso já nos acessos e também na chegada à Praça do Pedágio. Na sequência, a partir de Del Castilho, observa o trânsito maior até a chegada ao acesso à Avenida Brasil em Bom Sucesso. 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
1: A vida pede mais positividade. Muito obrigado pela sua audiência, é uma honra. E hoje eu quero conversar com você muito seriamente sobre o Setembro Amarelo, que não é apenas uma campanha sobre prevenção ao suicídio ou sobre a importância da conscientização da vida. Olha, é um convite para prestarmos mais atenção às pessoas, porque nem sempre quem está sofrendo vai dizer: eu preciso de ajuda. Olha, às vezes a pessoa continua trabalhando, sorrindo, postando, continua até dizendo que está tudo bem, enquanto por dentro está tentando suportar uma dor que ninguém consegue enxergar. Por isso, durante esse mês, eu quero propor uma pergunta diferente. Você tem realmente escutado as pessoas que estão ao seu lado? Olha, escutar não é simplesmente ouvir.

0: Eu sei que quando as pessoas falam essas coisas, essas frases, geralmente estão tentando ajudar. Mas, ao contrário, só vai piorar, tá? Porque cada um sabe o tamanho da dor que sente. Cada pessoa sente a vida a partir da sua própria história. E muitas vezes aquilo que alguém mais precisa não é de um conselho, é de presença, é de escuta ativa. Então, nesse setembro amarelo, olhe mais nos olhos e ofereça sua escuta, que é o que as pessoas mais precisam. Pergunte mais vezes como você está de verdade e esteja preparado para ouvir a resposta, hein? Porque uma conversa pode não resolver tudo, mas pode ser o começo de uma mudança de direção. E pedir ajuda é um ato de coragem, é se recusar a desistir. Olha, encaminhe esse Positivecast para outras pessoas. Como que você pode encaminhar? Vai lá no meu Instagram, que eu vou postar esse vídeo falando sobre o Setembro Amarelo, e aí você pode encaminhar para todo mundo. E também lá no meu Instagram você pode marcar uma consulta comigo, pode saber sobre meu curso de teatro e inclusive as minhas imersões de oratória e como me contratar para fazer uma palestra na sua empresa e até mesmo a NR1. Meu Instagram é @carlosbonou. Lembrando que Bonou é Bonow. Faça um extraordinário final de semana e vem comigo, porque a vida pede mais positividade.
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3: O entorno do Rock in Rio terá um esquema especial de monitoramento a partir desta sexta-feira, com 800 câmeras instaladas pela Prefeitura do Rio. A operação também terá o apoio de 3 drones para acompanhar o trânsito e a circulação de pessoas nas proximidades do Parque Olímpico. Uma base do Centro de Operações e Resiliência funcionará dentro do local do festival.

0: enquanto equipes da Cidade Nova acompanham as vias do entorno. Ao todo, 250 operadores estarão escalados por dia durante a operação. 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Daqui a pouco tem mais uma atualizando.
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2: Falando agora das vias expressas, você que está vindo pela Brasil, atenção na passagem por Parada de Lucas, chegada a Olaria, também observa dificuldades pela lateral. Pista central, sentido centro, é a melhor alternativa. Na chegada Benfica, atenção ali próximo ao viaduto Ataulfo Alves, na pista lateral eu observo o trânsito mais intenso, muito por conta ainda também da região de Manguinhos. Para quem está indo em direção à Zona Oeste, um trânsito maior ali no acesso à linha amarela, em Bom Sucesso, coisa bem pontual, e na chegada a Irajá. Você que está saindo da Baixada, linha vermelha é a melhor alternativa. Um pouco mais cedo, tinha uma moto e um carro parados ainda na cabeceira da pista do aeroporto internacional e estava deixando o trânsito mais intenso. Agora, por conta do horário, também ali próximo à ilha e na passagem pelo Batalhão da Maré. Vai assim até o Caju, atenção no viaduto Rufino Pizarro, porque o motorista já pega retenção por conta do elevado Paulo de Fronten. Para quem está saindo da ponte, atenção no gasômetro, a Rodrigues Alves tem melhores condições. 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

0: 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Marina Fausto Falsi de Criolo.
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Começar o dia ouvindo música boa, né? E a gente sempre refaz o convite pra você, quando tiver propaganda política, pra você sintonizar o aplicativo da Positividade. Acesse o aplicativo, clique no seu aplicativo da Positividade e continue ouvindo música boa. E depois você volta pro rádio, tá? Por 104.5. Isso é um convite, uma proposta e uma ameaça também, viu? 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E uma ótima sexta-feira, um ótimo final de semana. A gente começou esse dia lindo. Essa sexta-feira, 4 de setembro de 2026, com esse céu azul no Rio de Janeiro. Não pense naquilo que te incomoda. Pense nesse sol, nesse dia lindo que tá fazendo. É preciso saber viver com positividade.

0: 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Quem tá cantando? Colony. O nome da música é Causas Naturais. Sempre quando eu escuto essa música, Causas Naturais, não sei, vem à cabeça, morreu, mas passa bem. E a quinta série também, que não sai de dentro da gente, sabe? Pois é. Teve também Spice Girls, Wanna Be, e a gente sempre refaz aquele convite. Sempre quando você estiver vendo que tá na hora da propaganda política, pula pro aplicativo da Positividade, pra você continuar ouvindo música boa. Depois você volta pra 104.5, como eu tenho certeza que você fez hoje, mas se não fez, não esquece de fazer da próxima vez, viu? Abraço aqui do Carlos Alberto pra você que tá aí. Já dei bom dia pelo aplicativo. Agora é hora de dar bom dia por aqui em 104.5. Que você tem uma sexta-feira super bacana de tudo: de trabalho, de estudo, de correr atrás, de malhar, de trabalhar de casa ou trabalhar em casa. Ó, quer saber como é que tá o trânsito por aí pela cidade? Agora!
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0: 7h32.
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3: De volta aqui na Positividade, atenção nos acessos à ponte, trânsito está bem intenso no contorno, também na chegada ao Mocanguei, na subida do vão central. Chega da grande reta, não observo tantas dificuldades, atenção no gasômetro. Mas ainda saindo da região metropolitana, Itaboraí São Gonçalo, você que está vindo pela BR-101, tem uma circulação maior próxima à base dos fuzileiros e na chegada ao Barreto. Quem está vindo pela RJ-104, observa melhores condições ali pela ladeira da Caixa d'Água, é claro. Na chegada à Alameda, o trânsito está mais intenso, vai assim até a João Brasil. 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
0: 7h33.

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0: 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É bom, né? Como é bom começar o dia ouvindo música boa, né? Não tem como o dia dar ruim, né? Na sequência, você ouviu Stars, Simply Red, teve também Tears for Fears, Advice for the Young at Heart, Madonna, American Pie. Você tá querendo saber como é que vai ser o dia hoje? Se esse céuzinho azul, esse sol, se eles vão continuar? Segundo o Alerta Rio, a previsão para essa sexta-feira é de céu com poucas nuvens. E no fim da noite, por conta do deslocamento de uma frente fria, a previsão daquela chuvinha fraca, isolada. Ventos estarão variando entre fracos a moderados. Não vai ter aquela ventania, não. Temperaturas em elevação, mínima de 16 e máxima prevista de 34 blaus. 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

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Essa dupla aí foi o início da carreira do George Michael. Foi a dupla Wham. O companheiro dele era o Andrew Ridgeley. É, nunca ninguém falou o nome dele. Você não conhecia, né? Nem eu. Fiquei conhecendo agora. Wake Me Up Before You Go Go. Teve também Bob Sinclair, Love Generation e Montel Jordan. This Is How We Do It. Daqui a pouquinho tem Esporte com Positividade com Alexandre Araújo. Sim, você vai ficar por dentro do que acontece no seu clube no Rio de Janeiro. É, muito bem. O que a gente vai falar? Vamos falar de Copa do Brasil, porque já foram definidas as semifinais, né? Vamos falar de Fluminense, Vasco, Botafogo. Aquele óculos verde do Arrascaeta também, tudo isso já já. 8h16. Apenas mais uma de amor.

0: 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Dá vontade de cantar junto, né? Two Princes Spin Doctors. Teve também Michael Jackson, Beat It, Bruno Mars e Anderson .Paak, Leave the Door Open. E agora está na hora de mais um, às 8 horas e 32 minutos.
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0: Alexandre Araújo, muito bom dia.
2: Fala, Casobe, tudo bem? Bom dia para vocês, amigos ligados aqui na Positividade. Sabe por que eu tava bocejando, Casobe?
0: Porque você está com sono.
2: É porque
0: você ficou até tarde, ontem, assistindo jogos.
2: Também tem isso, e não estou usando o óculos do Arrascaeta.
0: Ah, está explicado. Aquele óculos que o Arrascaeta chegou pro jogo de quarta-feira contra o Mirassol. Fininho, com aquela luzinha verde ali. E a gente já sabe para que ele serve, né, Alexandre?
2: O cara fica ligado, porque quando tem aquela luzinha ali, fica emitindo um negócio na substância, no sistema circadiano, que deixa o atleta 100% desperto. É o famoso cortisol, entendeu?
0: O objetivo é dar aquela regulada, né? No Exatamente. Ciclo de acordar e dormir, né? Digamos Isso. assim, né?
2: Porque jogo 9:30, o cara tem que estar desperto. Então não pode deixar a melatonina chegar. Quando a melatonina Sim. vai chegando, o hormônio do sono, aí já era. Tem que estar Sim. ligadão ali.
0: É verdade. Mesmo jogo sendo 7:30, né? Na realidade, aquela luzinha verde é emitida para que a retina, né, que tem uma substância chamada melanopsina, né, que quando ativada faz com que, como você falou, o cortisol eleve e você entre em estado de alerta.
2: Exatamente, você fica ligadão o tempo todo. E o aparelho aí, esse óculos, né, um aparelho, tá custando R$1.200, por isso que eu tô tomando muito café, que aí não tem...
0: É mais barato.
2: É mais barato, cafezinho é mais barato, né?
0: Não é?
2: Ficar ligado aí o tempo
0: muito,
2: todo, né?
0: Uma muito mais barata, né, em vez de o Arrasca, digamos que o salário dele permite ele comprar um óculos dele, desse, aliás, eu nem sei se é dele ou se é do Flamengo, né, mas enfim.
2: Não, isso é do clube, né, isso é do clube. Agora, se quiser, ele compra ótica, né, que vende isso aí.
0: Pois é, agora, por que só ele e não todos os jogadores estavam usando óculos,
2: hein? Eu já vi o Canobi usando um óculos também, parecido.
0: Ah, o Canobi é o bonitinho do Fluminense em relação ao Canobi do Vasco, que é o feinho. Isso,
2: que é o feinho. Não é o bonitinho mais ordinário.
0: Você é preconceituoso, viu, Alexandre? Preconceituoso.
2: Eu tenho um bom gosto para os jogadores do Fluminense.
0: Então, já que você falou do Canobi feio do Vasco, vamos falar de Fluminense e Vasco?
2: É, vamos falar do Fluminense e Vasco, porque o Fluminense está com um péssimo retrospecto contra o Vasco, tem sido eliminado sistematicamente. A torcida está com o Vasco entalado aqui na garganta. Thiago Silva vai voltar, não jogou contra o Furacão, porque a grama sintética, né? JK, Samuel segue lá recuperando. O Frente também pode voltar, o que para a torcida do Fluminense não é muito bom. O ideal é ser mantido ali o Thiago Silva e o Ignacio na zaga. Terça-feira, o que interessa, tem o jogo contra o Vasco, é importante, mas terça-feira que interessa, é contra a Platense, Libertadores da América, jogo no Maracanã, vamos lotar 70 mil pessoas no Maracanã, 7 horas, jogo
0: é verdade.
2: O horário é ruim.
0: E não precisa de óculos verde para esse horário.
2: Não. Tá anoitecendo ainda, acaba sendo o jogo, 10 da noite está todo mundo em casa e o Tricolor está satisfeito com o Marcão, está com um bom retrospecto, né? 2 vitórias, 1 empate, 3 jogos, era para ter vencido o Atlético Paranaense, mas meteram a mão no Fluminense.
0: Sim, concordo.
2: E a classificação também para as quartas da Libertadores, além da fase do Hulk, acabou, desde que o Marcão chegou, 3 gols e 1 assistência.
0: Pô, tá bom, né?
2: Tá bom.
0: É bom que a torcida não pega mais no pé injustamente do Hulk, né?
2: É verdade. Não teria tempo que o cara jogar, já tava vaiando ele.
0: É verdade. E o Fogão? E o Fogão, Alexandre?
2: O Fogão aí recebeu proposta do Cebolinha. O Cebolinha disse sim, eu não vou. Sim, eu não vou pro Botafogo.
0: Jura? A resposta foi sim, eu não vou.
2: Sim, eu não vou pro Botafogo. E aí estão tentando aí um

0: arrumou um hotel lá, uma Smart Fit de lá, né? Uhum. Tô fazendo uma academiazinha, correndo. Entendi até agora essa volta desses jogadores. A nota do Dínamo de Moscou não me convenceu.
1: Eu também não, também não. Eu até que vi, né, o que o dirigente lá falou, dizendo
0: falou,
1: que...
0: Falou nada.
1: Mas deu uma enrolada e acabou não dizendo nada.
0: Exatamente, não falou nada. É o pobre do Matheus
1: Martins. Mas no, ó, no fundo, o que eu entendi daquela nota? Vamos chamar eles dois, né, pra oferecer uma proposta. E já que a gente quer aquele centroavante lá do Independente, vamos ver se a gente abaixa o preço do centroavante lá do Independente e depois devolve os dois.
0: É, seria mas existe isso? Isso, né? Pode ser também. Pô, apresentaram os caras, botaram camisa neles.
1: Pois
0: levaram
1: é.
0: as russas mais feias de Moscou estavam lá. Pra receber o... Falar também, botaram duas mulheres horrorosas pra receber os jogadores.
1: Pois é, e olha que a Rússia é tão bonita, né, menino?
0: Exatamente, era uma Rússia feia. Botaram lá com um bolo sem graça, sem calda. Você viu o bolo também que eles ganharam? O bolo típico?
1: Não vi, não.
0: Não viu? Segurando um bolo típico, sem cobertura, um bolo triste.
1: É, aquele bolo sem graça, que não é o bolo da vovó, né?
0: Não é aquele bolo de bolo molhadinho.
1: Não, é isso aí.
0: Bolo seco, né?
1: É, pois
0: aí,
1: é.
0: Aí o Botafogo tá esperando o retorno do Matheus Martins, assim como o Flamengo tá esperando o retorno do Plata, né? E o Botafogo disse que o Alex Telles tá fora do jogo contra o Palmeiras, que acontece nesse final de semana,
1: uma
0: que é o
1: pena.
0: Jogo. Você vai assistir, né? Que eu só tenho certeza que você vai torcer pro Botafogo esse final de semana.
1: Ah, hein? Por que que você acha isso?
0: Porque o Flamengo vai vencer o Remo lá. Vai vencer o Remo lá com tranquilidade, né?
1: Agora eu vou te falar uma coisa, pra chegar em Belém, lá onde vai ser o jogo, é uma epopeia, hein?
0: Eu não conheço Belém, você conhece?
1: Ah, digamos que algum grau de parentesco tem, entendeu? Um pouco longínquo, mas eu sei que é difícil, é uma epopeia chegar lá. Pelo menos tem alguns torcedores que enfrentaram barca, enfrentaram aquela rede que fica pendurado no barco para chegar lá.
0: Tem. E a chuva de sempre, né? Tem a chuva das 5
1: da eu tive em Manaus há 2 semanas atrás, eu diria que o calor é parecido, viu?
0: Pô, é quente, é úmido, né?
1: Boa.
0: Úmido lá, né?
1: Muito, muito. Alexandre, você volta logo mais com a Vanessa e segunda-feira a gente se fala mais por aqui, né?
0: É, volto logo mais pra falar também aí da classificação heróica do Grêmio, teve direito à valsa,
1: sim,
0: né?
1: Sim, agora já temos as semifinais, já
0: marcadas. Tudo definido, já.
1: Definidas, né, da Copa do Brasil, né?
0: Teremos Galo e Grêmio, Palmeiras e Vasco. Curiosamente, as 4 torcidas organizadas, esses clubes aí, tem uma relação legal do Atlético, do Grêmio, do Palmeiras e do Vasco. Tem
1: ainda bem.
0: Histórico de amizade. Legal, né? Paz na Copa do Brasil.
1: Ainda bem. Alexandre, bom final de semana, viu?
0: Pra você também, Casobi, um ótimo final de semana. Nos encontramos na segunda-feira.
1: Marcadíssimo. Tchauzinho!
0: Abraço!
1: Tchau!
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1: 8h53.
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4: A Organização Meteorológica Mundial alerta para o fortalecimento do El Niño, que deve atingir intensidade muito forte nos próximos meses. A previsão indica quase 100% de probabilidade de o fenômeno continuar até fevereiro de 2027. O El Niño provoca mudanças nos padrões de chuva e temperatura e pode elevar o risco de secas, enchentes e ondas de calor em várias partes do mundo. As águas do Pacífico Equatorial já registraram temperaturas bem acima da média. 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
1: Positividade FM 8:58. 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

Exocé. É do Fausto Fawcett, regravação da Fernanda Abreu. 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Chame o

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4: O Rio de Janeiro recebe de 16 a 27 de setembro a primeira edição da Semana de Arte do Rio, com mais de 1.000 horas de programação gratuita em 120 museus e espaços culturais. O evento reúne exposições, música, teatro, dança, cinema, literatura, festas, além do circuito de ateliês, que aproxima o público do processo de criação dos artistas. Entre os destaques estão shows do Emicida, Leci Brandão, Jorge Aragão, Fafá de Belém e Zezé Mota. A programação também inclui a Arte Rio, o Mimo Festival, a Flup e o Rio Cello. A iniciativa foi inspirada em grandes eventos culturais internacionais, como o Festival de Edimburgo, na Escócia, e a Fête de la Musique, em Paris. 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

0: Rádio FM Musicão é com a gente. Sonic, Feel So Good. Teve também The Clash, Cazuza. É ou não é só musicão na nossa programação? Ah, psh, não é só musicão não. 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Classificação 18, Anolas. 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Bom dia! 9h33. Pode deixar seu rádio aqui, viu?
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0: Conto com seu voto. 15h25 já. Bora pra cima.
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0.5. Jesse J com B.O.B., mais conhecido como Bob Price Tag. Teve também Jamiroquai, Virtual Insanity, Lobão. Por tudo que for. Queen, Crazy Little Thing Called Love. 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

0: só por uma noite. Positividade FM 104.5, Charlie Brown. Teve também Queen, Crazy Little Thing of Love. Faltam exatamente 40 segundos para as 10. Resultado de promoção temos. Quem levou aquele voucher saboroso de R$100 da Parmê foi o Alessandro Luiz de Oliveira. Final telefone 7678. Alessandro, parabéns, Alessandro Luiz com Z de Oliveira. A equipe de promoções vai entrar em contato com você pelo WhatsApp e combinar tudinho, tá bom, Ali? E os ingressos para o Circo Voador, show de hoje com Third World, a banda pioneira do reggae jamaicano, foi a Marcele Kiane Pereira Tita. Marcele, é você. Final telefone 6675. A equipe de promoções do mesmo jeito vai entrar em contato com você, viu, Marcele? Combinar tudo pra você ir no Circo Voador logo mais. E eu fico por aqui. Obrigado pela companhia. Boa sexta-feira, um excelente, abençoado final de semana pra você. Segunda-feira, 7 da manhã, a gente se fala mais. Já já tem Marcos Vinícius Moreno e o seu rádio continua muito, mas muito bem parado. 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
0: 10 em ponto. Vamos.

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0: de setembro, tudo bem? Aqui é o Marcos Vinícius Moreno. 31 graus fazendo agora nas imediações da Avenida Abelardo Bueno. Sol bonito no Rio de Janeiro, sol de sexta-feira, sol de carioca, né? Fala sério. E é o seguinte, ó, hoje começa o Rock in Rio, então você que vem pra esses lados da Barra da Tijuca, Barra Olímpica, né? Barra Olímpica. Toma cuidado aí com o trânsito, tá? Pra você não se perder. Se perder você não vai, mas vai rodar um pouco mais. Então já se prepara aí, fica ligado na positividade que a gente vai dar as informações sobre o trânsito, tá bom? É isso. 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Positividade, são 10h20. Ótimo dia, ótima sexta-feira.
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3: A segurança ganhou um reforço na divisa entre São João de Meriti e Duque de Caxias. Uma nova muralha digital foi inaugurada no bairro Jardim Olavo Bilac, com câmeras inteligentes e inteligência artificial para leitura automática de placas e identificação de veículos roubados, furtados ou com restrições. A estrutura também conta com uma base integrada de segurança que funciona 24 horas e reúne agentes municipais, policiais militares e equipes de trânsito. A iniciativa busca ampliar o monitoramento e agilizar a resposta das forças de segurança na região. 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Daqui a pouco mais uma Atualizando.
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0: Chili Peppers, Californication, Engenheiros do Havaí, Papa e Pop, The Police, Every Little Thing She Does Is Magic. Só música boa, essa é a positividade. Daqui a pouquinho tem muito mais pra você. Aqui é o Marcos Vinícius Moreno.
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Atividade FM Legião, meninos e meninas, Justin Timberlake, What Goes Around Comes Around, teve Maxi Priest, Grooving in the Midnight e o Rockin' Radio, tá fazendo aniversário. 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
2: O Banco Central proibiu a inclusão de propagandas, ofertas comerciais e links nos comprovantes de pagamentos do Pix. A medida busca manter o documento exclusivamente como registro de transação e reduzir o risco de golpes com links fraudulentos. A nova regra também aprimora o processo de contestação de fraudes pelo Mecanismo Especial de Devolução, o MED, com informações mais claras para os usuários. As mudanças foram publicadas nesta quinta-feira e entram em vigor em 1º de março de 2027. 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Daqui a pouco tem mais uma atualizando.
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José Camelo, final do telefone 2839, se deu bem, a nossa equipe de promoção vai entrar em contato pelo WhatsApp, tá bom? Vem aí o horário da propaganda eleitoral gratuita, logo depois do break, e você pode continuar ouvindo a positividade pela Alexa e pelo nosso aplicativo, tá bom? Tem muita música boa pra você durante esse período, a gente volta rápido, hein? Então não saia da positividade, não toque no seu rádio, essa é a Positividade FM, valeu!

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105.5 Positividade FM, Cidade Negra, Estrada Hatati. Teve Lily Allen Smile. 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Positividade, agora meio-dia 17.

Positividade FM. Ficou bom isso, hein? Jota Quest, Negrali, Descobridor dos Sete Mares. Bom demais. Teve OMG, Pandora's Box. E daqui a pouquinho mais música pra você aqui na Positividade FM. Segura aí rapidinho.

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3: A Assembleia Legislativa do Rio aprovou em segunda discussão um projeto que amplia as regras de avaliação por títulos em concursos públicos estaduais. A proposta segue agora para sanção ou veto do governo do estado. Se virar lei, poderão contar pontos, por exemplo, uma segunda graduação, pós-graduação, mestrado, doutorado e experiência comprovada em serviço voluntário. A avaliação continuará sendo apenas classificatória e não poderá eliminar candidatos. As novas regras, se sancionadas, só valerão para concursos com editais publicados 90 dias após a entrada em vigor da lei. 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Daqui a pouco tem mais uma atualizando.
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0: My Life. 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Daqui a pouquinho tem o resultado. 2198-128-1045, que é o Marcos Vinícius Moreno.
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That You Want, teve Duran Duran, Hungry Like a Wolf, e é o seguinte, ó, eu vou tocar aqui o Xadi agora, mas antes de tocar essa música, a gente tem que celebrar uma história muito especial, né? O primeiro show do Xadi foi com a Positividade abrindo pro Paulo Ricardo no Rockin' Radio. A Positividade acreditou no talento do Xadi desde o começo e agora ele vai dar um passo gigantesco, ele vai abrir o Rock in Rio. Pô, parabéns aí, Xadi, voa alto aí porque chegou a sua hora, né? A Positividade e a Rockin' Radio tem muito orgulho de fazer parte dessa trajetória aí, tá? Então agora aumenta aí o som, Xadi aqui na Positividade.

eu vim de lá. E hoje vai estar no Rock in Rio, no palco Supernova. É a primeira atração a se apresentar no festival inteiro, abrindo a programação. Xadi, arrebenta, garoto. Daqui a pouquinho a gente volta com mais música, hein? Aguenta aí.

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1: 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O entorno do Rock in Rio terá um esquema especial de monitoramento a partir desta sexta-feira, com 800 câmeras instaladas pela Prefeitura do Rio. A operação também terá o apoio de 3 drones para acompanhar o trânsito e a circulação de pessoas nas proximidades do Parque Olímpico. Uma base do Centro de Operações e Resiliência funcionará dentro do local do festival, enquanto equipes da Cidade Nova acompanham as vias do entorno. Ao todo, 250 operadores estarão escalados por dia durante a operação. 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Daqui a pouco tem mais uma atualizando.
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5 Positividade FM Skank. É uma partida de futebol. E quem tá levando ingressos pra hoje, dia 4, Third World, a banda pioneira do reggae jamaicano, em única apresentação no Circo Voador, é Luana da Silva, final do telefone 4015. Luana, nossa equipe de promoção vai entrar em contato pelo WhatsApp, tá bom? Tô indo nessa, voltando amanhã, a partir das 9 da manhã, se Deus quiser. Daqui a pouquinho, Vanessa Victorino na área. Abraço do Marcos Vinícius Moreno, ótima sexta-feira.

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Positividade FM 104.5, boa tarde, sexta-feira, hein? 4 de setembro, véspera de um feriado, véspera, né? Véspera da véspera, porque quem não trabalha já não trabalha, tem um monte de gente que não trabalha hoje. Minha irmã, inclusive, não trabalha hoje, minha filhada, inclusive, não trabalha hoje, mas e a Vanessa? Tá aqui, ó, firme e forte. Dia lindo, gente. Que solzão no Rio de Janeiro, mas tô sabendo que no final do dia chega uma frente fria. Então, pra você que tá podendo aproveitar aí, aproveita bastante, certo? 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São 2h20. Boa tarde.

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3: A Organização Meteorológica Mundial alerta para o fortalecimento do El Niño, que deve atingir intensidade muito forte nos próximos meses. A previsão indica quase 100% de probabilidade de o fenômeno continuar até fevereiro de 2027. O El Niño provoca mudanças nos padrões de chuva e temperatura e pode elevar o risco de secas, enchentes e ondas de calor em várias partes do mundo. As águas do Pacífico Equatorial já registraram temperaturas bem acima da média. 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

0: Positividade FM 104.5, Pitch. Semana que vem, nada disso. Deixa não, hein? Pode nem chegar. Volto já já, me espera aí, vai.
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0: 3:01, boa tarde.

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1: A vida pede mais positividade. Muito obrigado pela sua audiência, é uma honra. E hoje eu quero conversar com você muito seriamente sobre o Setembro Amarelo, que não é apenas uma campanha sobre prevenção ao suicídio ou sobre a importância da conscientização da vida. Olha, é um convite para prestarmos mais atenção às pessoas, porque nem sempre quem está sofrendo vai dizer: eu preciso de ajuda. Olha, às vezes a pessoa continua trabalhando, sorrindo, postando, continua até dizendo que está tudo bem, enquanto por dentro está tentando suportar uma dor que ninguém consegue enxergar. Por isso, durante esse mês, eu quero propor uma pergunta diferente. Você tem realmente escutado as pessoas que estão ao seu lado? Olha, escutar não é simplesmente ouvir palavras, é perceber mudanças de comportamento, é acolher sem julgar, é não diminuir a dor do outro, dizendo: ah, isso vai passar, você precisa ser forte, ou tem gente passando por coisa pior. Olha, eu sei que quando as pessoas falam essas coisas, essas frases, geralmente estão tentando ajudar, mas ao contrário, só vai piorar, tá? Porque cada um sabe o tamanho da dor que sente, cada pessoa sente a vida a partir da sua própria história, e muitas vezes aquilo que alguém mais precisa não é de um conselho, é de presença, é de escuta ativa. Então, nesse Setembro Amarelo, olhe mais nos olhos e ofereça sua escuta, que é o que as pessoas mais precisam. Pergunte mais vezes como você está de verdade e esteja preparado para ouvir a resposta, hein? Porque uma conversa pode não resolver tudo, mas pode ser o começo de uma mudança de direção. E pedir ajuda é um ato de coragem, é se recusar a desistir. Olha, encaminhe esse Positive Cast para outras pessoas. Como que você pode encaminhar? Vai lá no meu Instagram, que eu vou postar esse vídeo falando sobre o Setembro Amarelo, e aí você pode encaminhar para todo mundo. E também lá no meu Instagram você pode marcar uma consulta comigo, pode saber sobre meu curso de teatro e inclusive as minhas imersões de oratória e como me contratar para fazer uma palestra na sua empresa e até mesmo a NR1. Meu Instagram é @carlosbonneau. Lembrando que Bonneau é Bonow. Faça um extraordinário final de semana e vem comigo, porque a vida pede mais positividade.
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3: O Rio de Janeiro recebe de 16 a 27 de setembro a primeira edição da Semana de Arte do Rio, com mais de 1.000 horas de programação gratuita em 120 museus e espaços culturais. O evento reúne exposições, música, teatro, dança, cinema, literatura, festas, além do circuito de ateliês, que aproxima o público do processo de criação dos artistas. Entre os destaques estão shows do Emicida, Leci Brandão, Jorge Aragão, Fafá de Belém e Zezé Mota. A programação também inclui a Arte Rio, o Mimo Festival, a Flup e o Rio Cello. A iniciativa foi inspirada em grandes eventos culturais internacionais, como o Festival de Edimburgo, na Escócia, e a Fête de la Musique, em Paris. 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Daqui a pouco tem mais uma Atualizando.
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Santos. Adivinha o que na Positividade FM? Bora? 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A partir de agora, tenho para você AC/DC Inglaterra, porque dia 9 de outubro... Vou falar, hein? Eles que são considerados um dos maiores tributos do mundo ao AC/DC. Vou chegar ao Qualy 6 na Barra da Tijuca. 21 DDD 98128.

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De feira, Positividade FM 104.5, o Rapa. A feira é música boa atrás de música boa. 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

FM 74.5, Madonna. Give it to me. Bora, resultado de promoção do Super Kit. Você que participou a semana inteira, aí você ganhou e falou: agora é hora de eu ganhar aquela caixa de som da Positividade FM. Você, tá? Wesley de Souza Borges, final de telefone 4194. Equipe de promoção vai entrar em contato com você através do WhatsApp. E você que não se deu bem, calma. Tem sempre muitos brindes aqui na Positividade. Só você continuar participando. 4h52, boa tarde.

0: Yeah, positividade FM 104.5, American Woman, Lenny Kravitz. Já volto, me espera, vai. Boa tarde.
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0: 5 em ponto. Boa tarde.

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2: Olá, uma ótima tarde para você sintonizado aqui na Positividade. Excelente sexta-feira para todo mundo. E a partir de agora você fica muito bem informado comigo, Paulo Matos, com as notícias do Atualizando e as informações do trânsito. Falando da Barra da Tijuca, já lentidão para quem vai pela Avenida Ayrton Senna no sentido linha amarela. Vai assim até o trecho da Vila do Pan. Pista contrária também, movimentação bem ruim até o momento. Lembrando que começaram os bloqueios no entorno do Parque Olímpico por conta do Rock in Rio. As vias fechadas nesse momento incluem a Embaixadora Abelardo Bueno, assim como as estradas Coronel Pedro Correia e Arroio Pavuna. Salvador Allende, a pista lateral está fechada nesse momento em direção à Estrada dos Bandeirantes, entre a agulha da pista central para a lateral, ali próximo da rua Pedro Calmon, até a agulha da pista central para a lateral, próximo da estação do BRT Morro do Outeiro. Portanto, quem puder evitar essa região é a melhor escolha no momento, até porque o trânsito também está complicado por conta da movimentação de pessoas naquele trecho. 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O Atualizando volta já.
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1: 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Boa tarde, Esporte com Positividade, com ele, Alexandre Araújo.
2: Fala, Vanessa, tudo bem? Boa tarde para você, para todo mundo que tá ligado aqui na Positividade.
1: Bora, me fala aí, semifinal Copa do Brasil, passou rápido demais, gente.
2: Semifinal já ontem, lá em Porto Alegre, o Grêmio eliminou o Internacional, 3-1, venceu o Grêmio jogando em casa. E o mais legal foi depois do jogo, tem uma tradição não, aliás, tem uma rivalidade braba, né, entre Grêmio e Internacional. Talvez seja a maior do Brasil, Grêmio e Inter, né? E assim que o jogo terminou, o DJ lá no estádio do Grêmio colocou uma valsa para a torcida do Grêmio dançar. Então, assim, muito legal a imagem, tá todo mundo dançando valsa. Por quê? Para tirar um sarro do Internacional, que comemora 15 anos sem ganhar um título importante. Então, dançaram uma valsa aí.
1: Mentira.
2: Para gozar o Internacional. Muito legal.
1: Tararara. Meu Deus. Mentira, pô, que sacanagem.
2: Muita sacanagem, e o Grêmio tá classificado. E vai pegar o Atlético Mineiro na semifinal. Na outra semifinal teremos Vasco e Palmeiras. Uma novidade desse ano na Copa do Brasil, é que o vice-campeão, ele vai para Libertadores, para a fase preliminar da Libertadores.
1: Então, novidade.
2: Agora, se o campeão da Copa do Brasil tiver já garantido a Libertadores pelo Campeonato Brasileiro, aí esse vice também entra na fase de grupos. Então, ó, que legal, chegar na final da Copa do Brasil já garante pelo menos a Libertadores da América.
1: Né? Pois é, né? Tá bem.
2: É, e o Vasco chega à sua terceira semifinal seguida, né? O Vasco tá há muitos anos, é muito
1: que
2: bem.
1: Consiga alguma coisa, né?
2: É, e uma curiosidade aqui, Vanessa, os quatro times classificados para as semifinais, que tem inclusive uma união entre as torcidas organizadas. A torcida organizada do Vasco, que é amiga do Palmeiras, que é amiga do Atlético, que é amiga do Grêmio. Então, assim, teremos paz, pelo menos, nesse jogo.
1: Podiam outra ser todas assim, né?
2: É, podia ser mesmo, né? Não teria mais violência no futebol.
1: Pois é.
2: Né? Na sociedade toda também. Agora, uma outra curiosidade legal também. Legal, não sei, pro treinador brasileiro é ruim. Porque só tem gringo comandando esses times aí.
1: O Eduardo Domingues
2: no Galo, Luiz Castro no Grêmio, Abel Ferreira no Palmeiras e o Pedro Emanuel no Vasco. Caramba, né?
1: É.
2: Só da gringa, né? Como a galera
1: pois
2: gosta.
1: É, ruim, eu acho ruim, tá?
2: Eu também acho.
1: Que tivesse brasileiros aí.
2: O brasileiro vai perdendo espaço, até o técnico da seleção, né? O Antielotti não é brasileiro.
1: Pois é, ainda tem isso. Agora falando no Vasco, Fluminense-Vasco.
2: É Fluminense-Vasco, amanhã, 9 da noite, sabadão. Promessa de eu sair muito tarde, amanhã do Maraca, né? Chegar em casa de madrugada. O retrospecto não tá legal pro Fluminense. Nos últimos confrontos, o Vasco tem levado a melhor, inclusive em disputas pela Copa do Brasil. O Marcão tá comandando a equipe do Fluminense, já foi efetivado. E com o Marcão, o Fluminense tá bem, né? O Fluminense não perdeu ainda. Tem classificação aí para Libertadores da América, para fase de quarta de final contra o Platense, que vai ser na terça-feira. Mas pro jogo de amanhã, Thiago Silva tá de volta. Ele que não jogou a última partida, porque quando é jogo na grama artificial, que é Atlético Paranaense, Chapecoense, Botafogo, Atlético Mineiro, tá faltando mais um aqui, e Palmeiras, são os 5 times que tem grama artificial. Alguns jogadores são poupados, caso o Thiago Silva, por exemplo, ele não joga, o Neymar não joga, porque é mais fácil se lesionar, né?
1: Olha, não sei se
2: é isso. Eles acabam, alguns jogadores são poupados para esse tipo de piso, né? Que é um piso, não é grama, é uma grama artificial, né? O Suárez, aquele uruguaio, quando jogava no Grêmio, ele não jogava de jeito nenhum grama artificial, não jogava.
1: Mas pode isso, Alexandre?
2: Ah, é, mas era um acordo, né? Tinha algum acordo lá entre o Suárez, na época, e o Grêmio. O Thiago Silva, assim, a decisão mesmo do departamento médico de poupar ele, dar uma segurada nele e tal, mas ele vai voltar nesse jogo aí, para a zaga tricolor, ao lado do Ignacio. E o Hulk também voltou a fazer gols, né? Com o Marcão, o Hulk tem feito gols, esperança aí pro ataque tricolor. O Vasco da Gama que apresentou aí o novo atacante, Duarte, que já chegou, 30 anos, passou por Portugal, Ucrânia, Arábia Saudita, Sérvia, e tá chegando também o Alan Lescano, que é um meio campo, que pertencia ao Argentino Juniors, né? E tá quase perto desse acerto aí, o Vasco se reforçando nessa janela de transferência, assim como o Botafogo também está tentando trazer aí, né, reforços, o Fogão. O Fogão está tentando o Cebolinha, que é jogador do Flamengo, mas o Cebolinha parece que não vai, pelo menos nesse momento aí, para o Botafogo. O Botafogo apresentou hoje o Arthur Chaves, lá vem o Chaves, todos atentos olhando para TV, que aliás eu não acho a menor graça no Chaves, meu mulher fica revoltado por isso. Você gosta do Chaves, não?
1: Ai, gente, vai me fazer falar isso no ar?
2: Você gosta?
1: Não.
2: Também não gosto? Olha que coisa, né? Também não gosto.
1: O Deus também fala que eu não tenho senso de humor pra não gostar de chá.
2: Eu tenho um senso de humor bom.
1: Não gosto de chá.
2: Também não gosto, não. Olha aí, tem pessoas que não gostam.
1: Pois
2: é. E nós somos dois. Vamos ser achicalhados aí pelo fã-clube do Chaves. Já. Recebendo mensagens aqui. E o Arthur Chaves é o novo reforço do Botafogo aí para a temporada, para a sequência. O Botafogo que nesse final de semana vai jogar contra o Palmeiras.
1: Eita.
2: Botafogo e Palmeiras. Já torcendo toda do Flamengo. Secando, né? O Palmeiras torcendo pro Botafogo.
1: Claro, favor.
2: Eu gosto. Se o Botafogo.
1: Sempre fui fogão.
2: É lógico.
1: Botafogo. Fala pra Aline, ó, que eu tô aí torcendo por ela.
2: Imagina, já tá aqui.
1: Mas ela tá torcendo? Você falou que ela possível não, ela não torcer.
2: Não, ela é muito Botafogo.
1: Ai, que bom. Não, por causa do Palmeiras. Você falou que, né, porque ia...
2: Vai, tem essa história também, né?
1: Vai dar uma vantagem pro Flamengo, vai ajudar.
2: Eu não torceria. Eu torceria pra perder. Enfim,
1: Nossa, torceria pro meu time, sim. Ah, mas vai.
2: Dependendo. O Flamengo pode assumir a liderança, vai jogar com o Remo lá. Belém. Belém, segundo um amigo meu, é a terra onde Jesus nasceu, mas não é lá, ali é no Pará, né? O pessoal se confunde um pouco, né? Então o jogo vai ser lá no Mangueirão em Belém. Chove lá, todo dia, 5 da tarde, chove em Belém, né?
1: Muito bom.
2: Senhor, é a terra de Jesus nasceu. E o Flamengo tem novidades aí, o Joaquim Freitas, o Valência, o pessoal que chegou agora, né? Já estão à disposição do Léo Jardim. E já pode ser inscrito também na Libertadores da América, Vitão, De La Cruz, Pulgar, rapaziada aí que tava fora dos últimos jogos, daqui a pouco o Plata tá voltando também. Isso, não sei se você viu, Vanessa, mais cedo hoje, por causa do óculos do Arrascaeta, você viu um óculos especial?
1: Não, dessa vez não vi.
2: Depois do jogo com o Mirassol, ele apareceu com óculos, cheio de sacanagem, um óculos com, sei, tipo uma luz verde,
1: não
2: olho, assim, um óculos escuro com uma luz verde, ninguém entendeu nada, mas é um óculos ali... É um negócio que eles usam para os jogos à noite, para o jogador ficar ligado. Porque isso faz com que libere o cortisol, o cara ficar ligado. Inibe a produção da melatonina. Melatonina que dá sono, né?
1: É, sim.
2: Você tomar uma gota de melatonina, você dorme uma semana.
1: Eu não tenho isso. Melatonina me deixa acordada, é o contrário.
2: Sério? Mas é hormônio do sono, não pode.
1: Mas não, enfim, minha neurologista passou e eu fiquei
2: acordado?
1: Uma semana, olhão acordado. Sério? Então esquece, melatonina não funcionou comigo.
2: Pra você não funciona.
1: É.
2: Então tem esse óculos aí que deixa o cara 100% ligado. E o óculos custa, pra quem quiser comprar aí...
1: Lá vem o Alexandre com os valores, vai.
2: R$1.200.
1: Parcelando, dá, tá tudo bem.
2: Em 12 vezes sem juros, dá 120 por mês.
1: Você que vai jogar aí à noite, não vai. À noite eu quero dormir, não quero nada que me deixe aceso.
2: Mas o pessoal precisa estudar.
1: Pra outras pessoas pode servir.
2: E aí pra balada.

0: hein? Porque não? Tem teus palpites depois.
1: Ah, é verdade, teus
0: vai
1: palpites.
0: Fugir, não. Ah.
1: É verdade. Tem o US Open que tá rolando. A brasileira Louise Stephanie, ela passou para a segunda rodada do chaveamento de duplas, né? No US Open tá jogando ao lado da canadense, a Gabriela Dabrowski, tá? Estão classificados aí. Parabéns a Louise Stephanie, que é uma boa jogadora. Agora, tá rolando o seguinte lá no US Open, que é lá em Nova York, né? É um super torneio, o Grand Slam. É Roland Garros, US Open, aberto da Austrália e Wimbledon. São os quatro principais. Esse é o US Open lá em Flush Meadows, Nova York, né? E aí, a galera tá reclamando de tênis, porque num jogo de tênis. Já foi jogo de tênis, Vanessa?
0: Não, nunca assisti a um jogo de
1: tênis. Você não pode falar, você tem que ficar mudo na arquibancada.
0: Sério?
1: Você não pode.
0: Ai, não consegui não, gente.
1: Não, durante a troca de bolas, silêncio total.
0: Nossa.
1: Silence, o cara fica lá o tempo todo. Silence, please.
0: E eles ficam...
1: Silence, please. Só ouve o gemido dos jogadores.
0: É, exatamente.
1: Só que a rapaziada que tá jogando, as meninas também jogando, estão reclamando de muito barulho na arquibancada.
0: Eita.
1: Tá muita barulheira que desconcentra, o tênis é muito cabeça. Tá rolando também muita foto com flash, o pessoal batendo foto com flash. Não pode também, que atrapalha aquelas conversinhas paralelas também durante o jogo. Movimentação, quando você vai assistir um jogo de tênis, você entra, tem um horário determinado para você entrar. Você não pode sair levantando, não pode. Você tem que ficar sentado, quieto e mudo, assistindo o jogo.
0: Olha, não sabia. Se quiser ir ao banheiro, não pode.
1: Tem que esperar terminar o ponto.
0: Ah,
1: tem que esperar terminar o game, né?
0: Nem
1: segura
0: posso.
1: O xixi, e aí segura, aí você vai. E lá todo mundo pode entrar. Tem horários pra você entrar na quadra.
0: Eita.
1: Porque atrapalha mesmo, assim. A galera reclama. E aí a Irina Sabalenka, que é a número um do mundo, é a maior tenista do mundo no momento. Sabe o que ela reclamou? Além do barulho, dos flash e tal, o cheiro de maconha durante a partida.
0: Eita, gente, galera tá com...
1: Galera tá.
0: Tá lá.
1: Vou te falar, ano passado estive lá em Nova York, na cobertura lá da Copa dos Clubes, a cidade cheira a maconha, porque a maconha é liberada lá, né?
0: Aí, querido, aí é o cigarrinho daqui que fede.
1: É o cigarrinho do capeta e o pessoal tá incomodado, jogando tênis lá e sentindo aquela marrofa lá. Mas em Nova York, realmente, a cidade cheira a marihuana.
0: Mas se pode, o que faremos?
1: É, se tá liberado...
0: Se é liberado, vai fazer o quê?
1: Liberou, geral, aguenta o cheiro. Joga com um pregador no nariz.
0: Olha, né? Aqui. É. Me fale dos seus palpites. Conte-me.
1: Palpites, vamos lá. Vamos começar com Flamengo e Remo. O jogo vai ser lá no Mangueirão. O Flamengo vai vencer o jogo.
0: Por favor.
1: 2-0, Flamengo. 2-0, Flamengo. Em cima do Remo. Botafogo e Palmeiras, jogo aqui, hein? Vou botar um empate, 2-2. Resultado coloca o Flamengo na liderança do campeonato.
0: É, o resultado é bom.
1: 2-2. E o Fluminense e Vasco, o Fluminense tem perdido muito pro Vasco.
0: Pois
1: tá na hora,
0: né,
1: de ganhar. 1-0, Fluminense.
0: Tá na hora de voltar a ganhar, né, Alexandre?
1: Tá na hora de voltar, não dá. O Fluminense só perde lá. 1-0, Fluminense em cima do Vasco. Mas o que interessa é terça-feira. Terça-feira é Fluminense Platense. O Flamengo também vai jogar contra a LDU.
0: Não é que interessa, não. Tem final de semana também. Não vem botando isso, não.
1: Temos o Campeonato Brasileiro,
0: sim,
1: lógico. Mas Fluminense Vasco, evidentemente. Mas a torcida do Fluminense, se tivesse que escolher, é Fluminense Platense. É Libertadores da América. É isso. Aliás, Fluminense completando nesse jogo aí, seu jogo número 100 na história da Libertadores.
0: Ai, que legal.
1: É, o 100º jogo. Do Flusão, mais de 30 mil ingressos vendidos por enquanto.
0: Oh, bacana.
1: Pra botar 70 mil, hein? Vamos vender logo esses ingressos.
0: Acho que não vai, né, Alexandre? Mas 40 não dá, não, né?
1: Não, vamos lá, vamos lotar isso aí, pô.
0: Vamos ver, tu já fez aí o teu. Não vem as palavras na minha cabeça, mas já fez tua chamada, teu pedido. É. Vamos ver se vai rolar.
1: Vamos
0: esperar. Segunda, você vai estar aqui? Porque é feriado, mas pra mim não é, não, tá?
1: Aqui não, feriado? Que é feriado?
0: Eu também
1: não
0: conheço.
1: Jogar no Google aqui pra mim.
0: É, também não sei. Bom, então segunda você volta às 8h30 da manhã com o Carlos Alberto e 5h30 da tarde. Espero por você aqui. Combinado?
1: Combinado. Beijo.
0: Bom final de semana.
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0: 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Biquíni Cavadão, Vento Ventania, Vento Ventania. Olha, tô atrasadíssima, Vento Ventania. Luciano de Oliveira Pinto, final de telefone 32. Mentira. É assim, 3237. Se deu bem, vai curtir esse CDC. Inglaterra, dia 9 de outubro, no Qualistage, na Barra da Tijuca. Nossa equipe de promoção vai entrar em contato com você através do WhatsApp. Ele chegou. Com certeza hoje malhou, nadou, pedalou e tudo mais.
1: Quando eu olhei pro termômetro, 32 graus.
0: Rapaz, é pra colocar inveja, né?
1: Poxa.
0: É ele, mágico, maravilhoso, PH, que fica com você até às 10. Eu volto amanhã. Ah, ha, ha, ha. Mentira, que eu estou de folga. Volto só na terça-feira, porque segunda-feira é feriado. Mentira, eu volto na segunda, porque não tem feriado pra mim. Bom, mas volto segunda. Ah, tá bom. Ah, é. A partir de 2 da tarde, te encontro aqui na Positividade. Sou Vanessa Victorini, pra você são 6h03, muito atrasada. Bom final de semana e bom feriado.

0: e boa noite.
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0: 6h20.
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4: Atualizando as informações do trânsito para você aqui na Positividade, falando agora da Zona Sul do Rio. Você que está passando pela Borges Medeiros ainda perde muito tempo, começando no trecho de chegada ao Clube Naval e também próximo do Parque dos Patins, para quem vai seguir em direção ao centro da cidade. Inclusive, Epitácio Pessoa, tá bem ruim também a passagem rumo ao túnel Rebouças. Começa ali no trecho do corte do Cantagalo. Praça Sibélio, lentidão por ambas as pistas. Um pouco pior está o sentido Barra da Tijuca, principalmente na chegada ao túnel Acústico. Lembrando também a você circulando pela Barra da Tijuca que estão acontecendo os bloqueios no entorno do Parque Olímpico devido ao Rock in Rio, que começa nesta sexta-feira. As ruas interditadas incluem a Embaixadora Abelardo Bueno, Estrada Coronel Pedro Correia, também Arroio Pavuna. A Salvador Allende, a pista lateral, está fechada neste momento, com o desvio acontecendo, aliás, os bloqueios acontecendo entre a Rua Pedro Calmon e a estação do BRT Morro do Outeiro, que também está causando muita lentidão naquela altura. Portanto, quem vai seguir para a região de Jacarepaguá, linha amarela, a única alternativa sobrando fica sendo mesmo a Avenida Ayrton Senna. 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

Positividade FM 104.5 Road Tripping, Red Hot Chili Peppers. Agora 6h29, PH na área, boa noite. Teve Divinals, I Touched Myself. Teve Formation Society, What's On Your Mind. E agora Cazuza Exagerado. Lembrando que 7 da noite tem aquele programaço, né? Rock and Radio, sexta hoje, 4 de setembro de 2026. 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

0: Positividade FM 104.5, 20 para as 7. Katia Kimbra. 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

0: 6h53. 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
2: A segurança ganhou um reforço na divisa entre São João de Meriti e Duque de Caxias. Uma nova muralha digital foi inaugurada no bairro Jardim Olavo Bilac, com câmeras inteligentes e inteligência artificial para leitura automática de placas e identificação de veículos roubados, furtados ou com restrições. A estrutura também conta com uma base integrada de segurança que funciona 24 horas e reúne agentes municipais, policiais militares e equipes de trânsito. A iniciativa busca ampliar o monitoramento e agilizar a resposta das forças de segurança na região. 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Bem, por hoje é só. Eu vou ficando por aqui com as notícias de hoje do Atualizando. Eu tô de volta na segunda-feira aqui na Positividade FM. Para você, um excelente final de semana. Até lá.
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0: da Sumidade FM 104.5 The Police, A Spirit in the Material World. Também Justin Timberlake, Can't Stop the Feeling. Boa noite, Rio. Vem aí, Rockin' Radio.
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0: Agora 7 em ponto, boa noite. 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
0: E vamos que vamos, gente! Rock and roll! Tá chegando aí, Rock and Radio.
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0: Hello everybody, thank you very much, thank you for coming. É isso aí, já começou abalando as estruturas do Rock and Radio nesta sexta, 4 de setembro de 2026, e nós nos encaminhando para o final do ano. Vamos começar com I Can't Get No Satisfaction, que é de 1965. Às vezes eu custo acreditar que essa música é de 1965, porque ela é muito moderna para essa época. Uma canção de Mick Jagger e Keith Richards. Let's go!

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É a Positividade FM 104.5 Rock and Radio. Tá aí o AC/DC, banda australiana de rock formada em Sydney, Austrália, em 1973, curiosamente, pelos irmãos escoceses Malcolm e Angus Young. Pois é, foi Shook Me All Night Long, teve Legião Urbana, Geração Coca-Cola, Kiss, Rock and Roll All Night, e agora The Pretenders, Middle of the Road, 721.

0: Positividade FM 104.5 Rock and Radio, Lips Like Sugar, Echo and the Bunny Man, banda do Felipe Seabra, Pleb Hood, Até Quando Esperar, The Cure in Between Days. 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

Positividade FM 104.5. Rock and Radio e Human, The Killers. Essa é de 2008, lançada como o primeiro single do terceiro álbum de estúdio Day and Age do The Killers. Daqui a pouquinho tem mais pra você. Rock and Roll. 104.

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Positividade FM 104.5. I love rock and roll. I love rock and radio. Smells like Teen Spirit, Nirvana, Peach, Equalize, Oasis, Wonderwall e U2. Wow, Con. Bom, vem aí a banda formada por John Anderson, Chris Squire, Steve Howe, Rick Wakeman. Olha, o Rick Wakeman fez parte dessa banda também. Tô chamando aqui, né, uma banda que você conhece por Honor of a Lonely Heart. Mas agora o Yes vai mandar ver pra você. Roundabout 8h22. Yes!

Positividade FM 104.5 e o Rock and Radio com ele, Lobão. Pode aplaudir o Lobão, Decadança, velho, que legal. Ele que vai estar, né, junto com a Rock and Radio fazendo aniversário, comemorando essa edição mais insana da festa mais rock and roll do Rio. 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Acaba rapidinho. Vamos aí pra Saideira ou Saideiras. Vamos ver se vai dar tempo de tocar duas. Daqui a pouquinho eu encontro com você na internet durante a Voz do Brasil entre 9 e 10 da noite. Vamos de Queen, Tutti Frutti!

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